0: 10h22, você acabou de ouvir um dos covers mais famosos da história do rock. Muita gente acha que Knockin' on Heaven's Door é do Guns N' Roses, mas a música foi escrita pelo Bob Dylan em 1973 para a trilha sonora do filme Pat Garrett and Billy the Kid. A versão do Guns, lançada em 1991 no álbum Use Your Illusion 2, fez tanto sucesso que apresentou esse clássico para uma nova geração de fãs. E se é clássico, a gente mata saudades aqui no baú da Mix, é ou não é? 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O baú continua nessa noite de quarta-feira. A gente segue por aqui matando saudades.
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0: primeiro single do álbum Under My Skin. A música marcou uma nova fase na carreira da Avril. Ela mesma explicou que essa canção ela fala sobre uma mulher que não aceita ser pressionada em um relacionamento. É, e defende o direito de dizer não. A mensagem foi tão forte que ajudou a transformar Don't Tell Me em um dos maiores sucessos daquela fase da Avril Lavigne. 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Já já rola o resultado, o baú continua por aqui na Mix com Usher.
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0: Foi a última de hoje do Baú da Mix. Valeu você que participou, mandou a sua inscrição através do nosso WhatsApp pra concorrer aqui ao Kit Mix com copo e squeeze. Quem tá levando é a Paula Tavares, final do fone 5688. Oi, Paula, parabéns. Aguarde que a equipe da Mix vai entrar em contato contigo, tá? Acabou aqui, ó.
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4: Mix 11.5, tá no ar o mix acústico a partir de agora, só banquinho e violão, as desplugadas pra gente ficar relax no fim de noite.
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1: Mix 11:24, fechando o Mix Acústico daquele jeito com a Kelly Clarkson Breakaway.
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0: meia-noite um, Can Everybody's Changing. Depois do intervalo vai rolar aqui na Mix, o No Break, não vai perder.
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0: 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Mix meia-noite 4, começa agora o No Break. São 2 horas de música direto, sem interrupções. E a gente vai começar com One Republic. 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

0: Mix meia-noite 24, Lenny Kravitz again aqui no No Break. 2 horas de música direto, sem interrupções, na sua madrugada já de quinta-feira. 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

14 minutos para uma. Você ouviu aqui o som da Rihanna, Te Amo, no No Break. 2 horas de música direto. Tá afim de ouvir a sua música favorita da programação da Mix também? É fácil, vai nas suas redes sociais, coloca a hashtag No Break, nome completo, nome da sua música, do artista, que a gente toca para você aqui na Mix. 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

0: Tô Amor Inabalável aqui no No Break. Tamo na última hora. Vamos tocar pra você vários artistas, várias músicas bem legais ainda. Ben Harper, Elton John, Dua Lipa, esse duo. Também Thiago York, Guns N' Roses. E agora é a vez do Coldplay.
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Guns N' Roses, November Rain, aqui no No Break, 2 horas de música direto na sua madrugada já de quinta-feira. 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Demorou? 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

Faltando 12 minutos para as duas, você ouviu Harry Styles, Everybody Wants to Roll the World aqui na programação da Mix. É um No Break rolando, 2 horas de música direto, não acabou não, continua. 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
1: Mix, tá rolando por aqui só música legal. Então continua por aí curtindo. Este é o Super Mix.
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Super Mix. Mix, e essa é a hora em que a gente dá um plus na programação. É o Super Mix trazendo muita música legal. Essa edição acabou, mas fica ligado, fica ligada que a qualquer momento.

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0: peças foram três das mais pedidas por você em 2005. A qualquer momento tem mais.
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0: Bom dia, esse é o Mix Acústico, trazendo as versões mais suaves das músicas que você curte aqui na programação da Mix. Nada melhor do que começar o dia com um som calmo e aquela energia positiva. O dia só tá começando e nós estamos aqui pra começar ele com você. Tá no ar o Mix Acústico.
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1: É isso aí, o Mix Acústico vai chegando ao fim, mas essa vibe positiva, essas boas energias continuam. Isso aqui é só o começo de mais um dia. Fica com a gente. Esse foi o Mix Acústico.
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0: volta já já.
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10: Bom dia, excelente quinta-feira para você que tá ligado aqui na Mix. Atenção com a rodovia Regis Bittencourt para São Paulo, que tá congestionada do 285 até o 279 ali no Rodoanel em Embu das Artes e depois para de novo no acesso ao Largo do Taboão. 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
9: O corredor Norte Sul pra Zona Sul agora tem problemas. A partir da Praça Campo de Bagatelle até a ligação Leste-Oeste. Depois, tudo livre até Interlagos. Tá um pouquinho melhor o caminho da Ponte da Casa Verde e depois as avenidas Rude e Rio Branco, da ligação Leste-Oeste até a Tietê, o corredor Norte Sul tá livre. 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

0: Dá aqui pra gente, bora!
1: Aqui é a Isabela, de Niterói, eu escuto amigos. Todos os dias quero escutar qualquer uma do Charlie Brown Jr.

0: 8:10, Alex Warren, Ordinary, aqui no Pede no Zap.
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0: Só começando por aqui, 011 983 408 mil.
2: Galera da Mix, meu nome é Carlos Alberto, tô vindo aqui do trabalho aqui, espero que vocês toquem essa música por aqui, In The End, do Linkin Park. Valeu.
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0: gente vai pro intervalo e volta com mais pedidos aqui, ó. É o Pede no Zap 011 983 408 mil.
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7: O caminho pela Marginal do Rio Pinheiro, sentido Zona Sul, vai mal pela expressa desde a saída do Cebolão. A lateral piora na aproximação com a ponte do Jaguaré e aí tem congestionamento até o Zé Matoso. Depois libere e vai bem até Interlagos. Prefira Gastão do Gal e Fonseca Rodrigues. 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
2: Oi, Mix. Oi. Aqui é Ana Paula, de Nova Iguaçu, Rio de Janeiro. Queria pedir a música Wonderwall do Oasis.
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0: Mix 8h32, Rihanna e Stay. 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
1: Bom dia, Rádio Mix.
0: Oi, bom dia.
1: Aqui é Bruno Diecis. E quem eu vi a música da banda O Rapa, O Salto.
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6: O corredor norte-sul para a zona norte fica lento já a partir da Vicente Hall. Piora da Roberto Marinho até a Avenida dos Bandeirantes no final do aeroporto e tem mais problemas do viaduto República Árabe Síria ao Parque Ibirapuera. Então é melhor Vereador José Diniz e Avenida Ibirapuera ou Jabaquara, Domingos de Moraes e Vergueiro. 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

0: 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Cola na Mix.
1: Fala, Mix.
0: E aí?
1: Aqui é Rômulo, de Tubarão, Santa Catarina. Toca uma do Queen. Um abraço.
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1: Bom dia, Rádio Mix. Aqui é Filomena de Jaú. Toca uma pra nós aí do CPM 22. Valeu.

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1: Aproveita aí a sua quinta-feira, logo mais às 8 horas da noite, a gente se fala com mais um Pede no Zap. Acabou.
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0: Twist Smile. 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
1: E uma lembrancinha inusitada virou febre, sabe por causa de quem? Do Erling Haaland. É que o atacante da Noruega desembarcou no país carregando um guaxinim empalhado que segurava uma garrafa de uísque vazia. Ah, foi o que bastou pra imagem viralizar nas redes sociais e fazer com que o tal guaxinim se esgotasse. É, na loja onde ele foi comprado não tinha mais não, viu? E o bichinho não é barato não, $750. Quase R$4.000, gente. E de acordo com a dona da loja, o guaxinim é limitado porque o taxidermista, você sabe o que é isso? É aquele cara que empalha animais. Então, esse cara aí já se aposentou. Ou seja, não tem mais guaxinim empalhado. Você que queria comprar o seu, vai ficar sem, viu? Ah, eu sei que você queria. Quem nunca sonhou em ter um guaxinim empalhado segurando uma garrafa de uísque vazia? É algo que todo mundo quer na vida, né? O Erling Haaland.
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10: O caminho aqui para São Paulo tá melhor pela Rodovia dos Imigrantes do que pela Anchieta. Imigrantes para do quilômetro 11 até o 10 no acesso a Abrão de Moraes. Pela Anchieta tem redução de velocidade do 18 ao 17 em São Bernardo do Campo e do 13 até o trecho urbano. 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
6: Rodovia Anhanguera, melhor que a Bandeirantes aqui para São Paulo. Pela Anhanguera, tudo tranquilo até o acesso à marginal do Rio Tietê. Já a Rodovia dos Bandeirantes tem 2 quilômetros de fila, do quilômetro 15 até o 13 na marginal. Pro interior, as duas estão livres. 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

0: 6h16, bom dia, What's Love? Som do Ja Rule com Fat Joe. Teve ainda Ellie Goulding e o Harry Styles, As It Was.
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11: Rodovia Dutra aqui para São Paulo tem lentidão pela pista local, do 219 da Hélio Smith até o 222 e pelas duas pistas do 227 da altura da Fernão Dias até o acesso à Marginal. Então Ayrton Senna tá melhor e só para no finalzinho do 12 até a Tietê. 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

0: agora 11h12, a romântica do Luiz Capaldi. Toma aí, Love It. Já já tem as três mais pedidas da história da Mix. Não sai daí. Bora falar de Copa?
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2: E uma lembrancinha inusitada virou febre, sabe por causa de quem? Do Erling Haaland. É que o atacante da Noruega desembarcou no país carregando um guaxinim empalhado que segurava uma garrafa de uísque vazia. Ah, foi o que bastou pra imagem viralizar nas redes sociais e fazer com que o tal guaxinim se esgotasse. É, na loja onde ele foi comprado não tinha mais não, viu? E o bichinho não é barato não, $750. Quase R$4.000, gente. E de acordo com a dona da loja, o guaxinim é limitado, porque o taxidermista, você sabe o que é isso? É aquele cara que empalha animais. Então, esse cara aí já se aposentou, ou seja, não tem mais guaxinim empalhado. Você que queria comprar o seu, vai ficar sem, viu? Ah, eu sei que você queria. Quem nunca sonhou em ter um guaxinim empalhado segurando uma garrafa de uísque vazia? É algo que todo mundo quer na vida, né? O Erling Haaland.
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0: 93, essas palmas aí são para um dos acústicos mais legais de todos os tempos do som nacional. Tudo que vai, som do Capital Inicial.
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9: 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E a Rádio Mix segue por aqui em contagem regressiva pro Rock in Rio 2026. E uma das melhores histórias em torno do festival é sempre a lista de exigências dos artistas que vem tocar por aqui. Prova disso foi o Prince, que em 1991 pediu um camarim pintado na cor púrpura, em homenagem, é claro, ao hit Purple Rain, e ainda quis 400 toalhas brancas. O Elton John, por exemplo, já pediu uma suíte inteirinha só pros cachorros dele, e a Britney Spears já mandou contratar uma sósia para ficar despistando os fãs nas ruas do Rio de Janeiro. O Rock in Rio Brasil 2026 acontece nos dias 4, 5, 6 e 7 e ainda 11, 12 e 13 de setembro. É a Mix no Rock in Rio 2026.
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0: Daqui a pouco, 5 da tarde, tem mais. 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

0: Mix Media 41 World Champions, São do Red Hot Chili Peppers.
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2: E uma lembrancinha inusitada virou febre, sabe por causa de quem? Do Erling Haaland. É que o atacante da Noruega desembarcou no país carregando um guaxinim empalhado que segurava uma garrafa de uísque vazia. Ah, foi o que bastou para a imagem viralizar nas redes sociais e fazer com que o tal guaxinim se esgotasse. É, na loja onde ele foi comprado não tinha mais não, viu? E o bichinho não é barato não, $750, quase R$4.000, gente. E de acordo com a dona da loja, o guaxinim é limitado porque o taxidermista, você sabe o que é isso? É aquele cara que empalha animais. Então, esse cara aí já se aposentou, ou seja, não tem mais guaxinim empalhado. Você que queria comprar o seu, vai ficar sem, viu? Ah, eu sei que você queria. Quem nunca sonhou em ter um guaxinim empalhado segurando uma garrafa de uísque vazia? É algo que todo mundo quer na vida, né? O Erling Haaland.
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0: Mix 1:14 agora. A gente ouviu Mariah Carey, We Belong Together. Também da Alex Warren, Ordinary. Voltamos já com as mais pedidas da história da Mix. Se eu podia dar um spoiler, eu não sei, mas a gente vai voltar lá pra 2009. Segura aí.
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1: Falta pouco para você conferir.

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0: peças foram três das mais pedidas por você em 2009. A qualquer momento tem mais. 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

0: faltam 15 pras duas. Blinding Lights, som do The Weeknd.
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0: faltando 20 pras 3 e a Olivia Jean, Man I Need.
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0: Conexão 3 e 9 Oasis, Go Let It Out. 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
6: E a Rádio Mix segue na expectativa e na contagem regressiva pro Rock in Rio 2026. E neste ano, o festival anunciou uma novidade bem legal, a Comfort Zone, um espaço para quem quer assistir aos shows do Palco Mundo, bem pertinho da grade, mas com mais conforto e sem precisar ficar disputando espaço com ninguém. O lugar tem bares e banheiros exclusivos e oferece uma experiência única para você assistir aos shows sem se preocupar com mais nada. 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

0: Pátria, uma vez essa versão bem legal do grande sucesso do Leone. É uma neva, Garotos 2. Na bola de intervalo tem aqui as 6 mais pedidas da história da Mix. Agora se liga que tá na reta final da Copa do Mundo, hein?
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2: E uma lembrancinha inusitada virou febre, sabe por causa de quem? Do Erling Haaland. É que o atacante da Noruega desembarcou no país carregando um guaxinim empalhado que segurava uma garrafa de uísque vazia. Ah, foi o que bastou pra imagem viralizar nas redes sociais e fazer com que o tal guaxinim se esgotasse. É, na loja onde ele foi comprado não tinha mais não, viu? E o bichinho não é barato não, $750, quase R$4.000, gente. E de acordo com a dona da loja, o guaxinim é limitado porque o taxidermista, você sabe o que é isso? É aquele cara que empalha animais. Então, esse cara aí já se aposentou, ou seja, não tem mais guaxinim empalhado. Você que queria comprar o seu, vai ficar sem, viu? Ah, eu sei que você queria. Quem nunca sonhou em ter um guaxinim empalhado segurando uma garrafa de uísque vazia? É algo que todo mundo quer na vida, né? O Erling Haaland.
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6: Ouvinte que segue agora pela marginal do Rio Tietê encontra caminho muito complicado na direção da Ayrton Senna, desde o Cebolão até a passagem pela rodovia Presidente Dutra. Vale muito mais a pena seguir pelo caminho alternativo. Hermano Marquete, Marquês de São Vicente e Norma Perutini Janotti. Na direção da Castelo tem lentidão da ponte da Vila Guilherme até adiante da ponte Comunidade Húngara. 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
2: E tá na hora, começando mais um Top Mix. E a partir de agora, vou mostrar pra você quais são as músicas mais curtidas desse final de tarde pela rapaziada que adora participar e interagir com a gente pelo nosso WhatsApp. 11 9 8340 8000. Também lá no Instagram, dá aquela

0: sim. E aí, faltou alguma? Cadê aquela música que você disse que ia pedir e não pediu? Manda aqui no WhatsApp da Mix, então, no 11 9 83 40 8000. Primeiro nome do artista, nome do som e a hashtag Top Mix, que amanhã já sabe, né? 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
6: Caminho difícil para o nosso ouvinte que segue pelo corredor norte-sul em direção a Interlagos. Tem vários pontos de parada da Pinacoteca até a ligação leste-oeste, mais adiante do viaduto Beneficência Portuguesa até o aeroporto e depois, entre as avenidas Jornalista Roberto Marinho e Professor Vicente Raul, você pisa no freio. Em direção a Santana, a lentidão do viaduto Santa Generosa até a ligação leste-oeste e mais pra frente, da Praça da Bandeira até o acesso à marginal do Rio Tietê. 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
2: 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Uma geral no trânsito de São Paulo. 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
3: Marginal do Rio Pinheiros é caminho bem complicado na direção da Castelo Branco, desde a Ponte Ari Torres até o Parque Vila Lobos. Vale a pena fugir pela Faria Lima, a partir da Rebouças, depois Pedroso de Moraes, Professor Fonseca Rodrigues e Gastão Vidigal. Na direção de Interlagos, tem lentidão da Ponte Eusébio Matoso até pouco adiante da Ponte Nova do Morumbi, onde há uma ocorrência travando faixa. 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

0: esse é o som dos Raimundos, Mulher de Fábio. Faltam 5 para 6, daqui a pouquinho, depois do intervalo, você me encontra com a Giz e o Caco no Mix Tudo, ao vivão pra todo o Brasil pela Rede Mix. No youtube.com/radiomixfm pra interagir, vai lá no @mixtudo na Mix no Instagram.
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2: Vamos lá, meu nome é Gisele Souza, eu tenho 38 anos. Pra quem me ouve aqui no Mix Tudo todos os dias de segunda a sexta, saiba que eu não só sou apresentadora desse programa, como eu tenho um estúdio na minha casa e eu gravo pra grandes marcas desse Brasil, propagandas que vão pra TV, chamadas de TV. Ah, tem outra coisa que eu sei fazer também, sou atriz. Então, atenção você aí, ô diretor, tá escrevendo as novelas das 9, sabe, da Globo, 7? Também sou atriz, nunca atuei, mas tem DRT, entendeu? Outra coisa que eu sei fazer muito bem, sou apresentadora, cara, com apresentadora de vídeo também. O que mais que eu sei fazer? Ah, eu acho que é só isso. Acabou? Já deu 30 segundos? Boa, então agora é a vez do Caco. Vai, Caco. Boa,
3: oi, galera.
2: Cronometrou.
3: Posso então? Vai lá. Oi, galera, meu nome é Caco Grandino, sou músico, sou apresentador, sou empresário, sou investidor anjo. Eu adoro Bitcoin, gosto de jogar bola às quartas-feiras. E assim, eu sempre tento aprender uma habilidade nova. Então, se você tiver aí alguma oportunidade dentro da sua empresa e estiver precisando de uma pessoa que gosta de aprender e consegue entregar...
2: Já deu 30, né, Yas?
3: Tá. Ô, louco, vocês me engolgaram assim antes de acabar meu tempo.
2: Eu tô adorando aí, Yas. Fala aqui, Yas, quanto tempo que a galera tem hoje? Fala só o tempo.
4: 30 segundos.
2: Se vira nos 30. Hoje é dia do... comerciante.
3: Dia do comerciante.
2: Salve pra todos os comerciantes desse Brasil. E sabe uma coisa que um comerciante precisa muito? E eu acredito, principalmente hoje com tanta tecnologia, Caco, rede social pra lá, rede social pra cá, muita gente acha que a propaganda no rádio não faz efeito.
3: Ah, tá.
2: Pois hoje vamos provar o poder do rádio. O que tá valendo a partir de agora, aproveitando o dia do comerciante? Em 30 segundos, você que é empreendedor desse Brasil todo, vai mandar um áudio no arroba MixTudoNaMix, dizendo sobre a sua empresa, os seus serviços de uma maneira inteligente.
3: De uma maneira inteligente. No meio do business, que eu gosto de adorar, adoro falar business, tem um negócio chamado Elevator Pitch. Que é assim, você tem pouco tempo pra vender seu peixe.
2: É, venda seu peixe.
3: Venda seu peixe. E é assim, você tá falando com a Rádio Mix, a gente tá em 47 cidades.
2: Do Brasil.
3: E, assim, eu não sei se você sabe, aqui a gente também, né, tem, assim, os spots de 30 segundos, que pô, você pode vir aqui com o nosso comercial e veicular, mas hoje é seu dia.
2: Cara, hoje o nosso diretor autorizou a gente presentear você, que é empreendedor, comerciante, com 30 segundos vendendo teu peixe aqui no ar. Só que tem o seguinte, venda bem, porque vai passar por uma curadoria.
3: A Yas
2: tá aqui, a Yas, a nossa produtora, e ela vai analisar os áudios mais legais. Então, se você tem um supermercado, por que que eu tenho que comprar no seu supermercado? Se você é cabeleireira Leila, por que que eu devo cortar o meu cabelo com você? Só não esqueça que tem que ser em 30 segundos, tem que ser de forma criativa, tem que falar o seu negócio e a cidade que você atua. Se for e-commerce, também fala, porque o Brasil inteiro tá aqui, beleza?
3: Exatamente. E outra coisa, você pode colar com a gente também no nosso novo canal do YouTube, então já entra aí, youtube.com/mixtudonamix. A galera já tá chegando aqui, lembrando que entrou no nosso novo canal, que a gente tá de casa nova, aliás, o programa cresceu tanto que a gente precisava do nosso espaço, né,
2: Kelly? Nossa, inclusive, gente, peraí que a gente vai vender o nosso peixe agora. Duvido, você entrar agora no youtube.com/mixtudonamix, porque esse lugar é o melhor lugar de todos. É o lugar do nosso programa, é o lugar de bastidor, é onde você consegue conversar comigo, com o Caco, com a Yas, a nossa produtora. A gente consegue ler os seus comentários, você será notado e notada. Então, se você quer fazer parte da resenha Mix Tudo, não só no rádio, mas também nesse backstage, ou seja, por trás aqui mesmo, né, do áudio, da voz, cola com a gente no youtube.com/mixtudonamix, levanta a mãozinha que a gente vai te ver e vai mandar um beijo pra você hoje, ok, ok?
3: Ok, ok, agora o microfone é seu, o espaço tá aberto, bora vender seu peixe hoje na Rádio Mix e no Mix Tudo.
2: Ah, mas Giza, Caco, não sou comerciante, não tenho um negócio, eu não participo do programa? Participa. Uma das coisas mais difíceis nesse mundo é encontrar um bom fornecedor, então se você tá precisando de qualquer tipo de trabalho, de produto, hoje é dia de falar assim, ó, salve galera, aqui é a Giza, tô à procura de um carpinteiro e não tô achando, eu sou de tal cidade, tem alguém aí? Aí o carpinteiro vai aparecer e vai mandar um áudio também, você vai encontrar os melhores aqui com a gente no Mix Tudo hoje, é o que a gente espera, né, Caco?
3: É isso, a gente tá esperando você, então, ó, não demorem, aliás, se você tá dirigindo, pelo amor de Deus, não vai pegar no celular, tá?
2: É.
3: Mas na hora que você encostar o carro aí, tiver um tempinho, entra no Instagram, já aproveita e segue a gente no @MixTudoNaMix, dá essa moral, se inscreve no nosso canal. Aliás, rimou isso. Tá vendo? Já tá aí um pitch, cara. Mano, dá uma moral, inscreve no nosso canal. Aqui é o Mix Tudo e a gente tá pra geral. Nossa, mano, já era. Já vendi o canal.
2: Você vendeu o canal, mano. Já vendi. Será que a gente vai ter mais seguidores hoje no programa, cara?
3: Ah, vai, lógico.
2: Só que tem o seguinte, eu já falei. Não adianta mandar um áudio aleatório de 30 segundos ou sendo, ou, sei lá, fraco demais. Você tem que ser criativo. Detalhes, dicas para uma boa participação. Você quer, Caco? A gente vai dar aqui, ó, as receitas do bolo.
3: Vai.
2: Vambora?
3: Bora.
2: Seja objetivo.
3: Seja objetivo.
2: O que você vende? Qual é o teu trabalho? Qual que é o teu serviço? Beleza? Tem alguma loja física? Você vai falar a cidade e o estado dessa loja física. E se você atende no Brasil ou só nesse espaço aí, tá? Se a sua loja é digital, manda o arroba lá na nossa live, youtube.com/mixudamix. Você vai mandar o áudio aqui e depois vai lá carimbar o seu arroba no nosso canal do YouTube pra galera pegar.
3: Ó, seu produto é bom ou não é? A gente não quer saber se ele não é, a gente só quer saber se ele é bom realmente.
2: E por quê, né?
3: E por quê? E qual que é o teu diferencial? Por que que eu tenho que comprar com você, te contratar e não contratar o seu concorrente? A gente quer saber.
2: Exato. Ah, hoje é dia... Vamos ver se é bom mesmo? Vamos. Faz, vamos ver?
3: Bora.
2: Dia do comerciante, o espaço da Mix, o Mix Tudo hoje é seu e você não vai pagar nada por isso. Isso é o mais da hora, cara. Deixa eu te falar uma coisa. Pode fazer conteúdo pago, pode dar aquele boost lá no seu conteúdo nas redes sociais. Não vai chegar na mesma velocidade do que o rádio. Rádio é tudo pro seu negócio. Então hoje, espaço aberto pra você. Vamos lá, arroba MixTudoNaMix, manda seu áudio ou manda no meu, no giza.on. Eu já tô curiosa pra saber quem são os comerciantes desse Brasil, o tipo de serviço que oferecem, se realmente é um bom produto. A gente vai saber pela voz, pela pessoa que vai mandar. Vai depender de você. Ó, se for muito ruim, eu vou falar pra tirar do ar, né, Yas? Se começar muito ruim, eu vou... Não.
3: Corta.
2: Oratória primeiro, depois abre o negócio.
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0: poder falar do teu negócio. Isso é demais, cara.
1: Ó, e que tem uma fila de gente que mandou áudio aqui pra gente no @mix, tudo na Mix, que eu acho que vai ser até difícil decidir o que a gente vai tocar.
0: Então.
1: Mas é o seguinte, o programa, ele ainda tem 45 minutos. Você tem 45 minutos de chances pra ouvir o nome da sua empresa, você falar do seu trabalho. Você tem 30 segundos pra falar pro Brasil inteiro o que você faz e por que que a pessoa tem que comprar o seu serviço.
0: Exato.
1: Ou colar na tua lojinha.
0: Por exemplo, no youtube.com/@mixtudonamix, a galera tá caprichando. Só que tem, assim, como hoje o programa abriu esse espaço, provavelmente você que tem seu negócio, você que também tá precisando de um fornecedor legal, vamos aproveitar aqui hoje pra pedir esse fornecedor, tá? Ao vivo, pra encontrar o que você tá precisando. E pra quem tem negócio, fala o porquê a gente vai escolher o seu produto, o seu serviço. Só que tem que ser em 30 segundos e tem que ser criativo. Porque a Yas tá aqui, olhando todos, né? Ouvindo, pra decidir qual vai pro ar. Porque é muita gente, estamos no Brasil todo. Então tem que ser bom.
1: Tem que ser
0: já
1: bom.
0: Já começa por aí.
1: Aliás, achou algum bom já, Yas?
0: Vambora?
1: Tem um bom
0: dia
1: aí.
0: Dia do comerciante, vambora.
1: Tem vários?
0: Tem vários.
1: Tá aparecendo.
0: Tá aparecendo. Aquecendo. Só pra aquecer os motores, hein? Vamos lá? Bora.
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0: você já fazer aquele arrozinho gostoso em casa, fresquinho, você tem que dar aquela cortada no alho, né? 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Com aquele cheirinho.
1: É,
0: né?
1: E quando característico. Você quiser fazer aquele macarrão que lá em Minas a gente fala aioi.
0: Aioi?
1: Tá no jeito, né?
0: Aioi.
1: Mandou muito bem. 30 segundos, hein, 30 gente? Segundos, tem que ser bom. Hein? Vamos lá, vambora.
2: Fala, Giza. Fala, Caco. Aqui é o Jonathan Cruz de São Paulo. A gente, junto com a minha esposa, a gente trabalha no ramo de decoração de festa infantil.
1: Uau!
2: E juntos a gente não só decora os momentos especiais de aniversário das crianças, mas a gente leva o sonho e eterniza sentimentos através de decorações, né? Porque quem não vai lembrar pra sempre daquele momento, daquele aniversário que foi registrado em foto e vídeo, né? É isso, obrigado, tamo junto.
1: Aê.
2: É Decole Sonhos, o nosso arroba.
1: Muito bem, o pessoal
0: gostando,
1: tá mandando,
0: hein?
1: Bem, é. Tem que trazer um sentimento.
0: É isso.
1: Tem que acreditar, vai lá.
3: 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E quem fala é o Giba, eu sou de São José do Rio Preto e tô aqui pra te perguntar como é que tá aquela sua empresa, como é que tá aquela sua marca. Eu trabalho com soluções criativas e inovadoras para posicionar o seu produto de forma diferenciada, trazendo receita, previsibilidade e aquele negócio especial pro seu futuro. Chama lá. Valeu, galera da Mix.
1: Que é isso com esse vozeirão
0: Peraí,
1: todo?
0: Mas chama
1: pode ser locutor de rádio. Chama onde, cara?
0: Você não falou o teu arroba, cara?
1: Eu acho que ele quer ser locutor da Mix, sabia?
0: Eu também
1: é locutor
0: acho.
1: Da Mix com
0: mas,
1: esse vozeirão,
0: pô,
1: cara.
0: Ó, eu mandou bem, tá? O elevator pitch foi legal, só que faltou dar onde, o direcional. Onde encontra você, meu querido?
1: Agora tem uma aqui, ó.
0: Na live, vamos ver na live
1: na
0: também.
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1: Mix o som com a Cristina Perry, Chilicas e A Thousand Years. Hoje é dia do comerciante. Gente, uma coisa rara que aconteceu, ó, vou falar pra vocês, na boa, né, Cabo? Mano, a gente trouxe a ideia.
2: A
1: Yas foi lá na direção e conseguiu, cara, um presente pros comerciantes desse Brasil que eu nem acreditei que autorizaram. E a gente tá aqui pra elevar o seu negócio. Como? Você tem que mandar um áudio de 30 segundos, né, Caco? Falando porque que teu serviço é bom, né?
2: Exato. E se você conseguir convencer a mim e a Gisa, ou principalmente, né, a nossa curadora de spots espontâneos aqui, a Yas, você vai tocar pro Brasil inteiro, meu querido. Você vai tocar pra mais de 47 filiais da Mix, ou seja, você vai falar de norte a sul e vai vender seu peixe. E a gente tá, obviamente, esperando você.
1: E propaganda no rádio, meu amor, desculpa. Todos os outros meios de comunicação, mas o rádio chega primeiro. O rádio é potente. Quem decide ouvir rádio, escuta a mensagem, né? Não passa pela mensagem como nas redes sociais. Então, se você tem esse espaço aqui, manda. Ver.
2: Posso fazer uma aqui?
1: Vai fazer uma?
2: Posso fazer?
1: Vai uma que a Yas tem uma.
2: Ó, então vamos lá.
1: Então
2: vou
1: vai.
2: Tentar fazer como locutor, como você fez com a sua belíssima voz.
1: Só um detalhe, quem tá mandando textinho na live, eu tô fazendo a minha voz de locutora comercial, que é um trabalho que eu também faço da minha casa.
2: E como é que é a sua voz de locutora aqui?
1: Só se entrar na live. Só se entrar na live. Só quem tá na live vai saber. youtube.com/mixtudonamix.
2: Ó, vou mandar uma braba aqui, hein? 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
1: Mas o cara é ligeiro, hein?
2: É ligeiro.
1: Já tá dando até desconto,
2: já,
1: cara.
2: Mano, o cara vai bombar, já era. Bom, você tá preparado pra receber a demanda, meu querido? Porque é o seguinte, pior do que não vender é não entregar.
1: Exato, que câmbio potente. Vamos de áudio?
2: Bora.
1: Vamos de áudio, chegou aqui.
3: Ei, Gisa, oi, Caco, boa noite, tudo bem
2: com
3: vocês? Eu sou o Jasper, o cartomante. E eu tô aqui pra poder guiar e ajudar as pessoas a terem respostas. Se elas têm dúvida, eu darei a resposta. Se elas querem chegar em algum lugar, eu sou o mapa pra guiar. 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
1: Traga o seu amor em quantos dias?
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12: Rodovia Raposo Tavares é caminho muito complicado pro motorista que segue na direção do interior. Tá lenta a partir do 13 ainda no Butantã e vai assim até a passagem pela Avenida São Camilo, na Granja Viana. Mais adiante, em Cotia, volta a reduzir velocidade quem segue por ali, do 27 até o 33. Na direção de São Paulo, há lentidão também nesse trecho, na região da Granja Viana, do 27 até o acesso à Avenida São Camilo. Depois, tudo fluindo bem. 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

0: Brasil. E hoje, no Dia do Comerciante, óbvio que a gente teria o É da Sua Conta, essa parceria da Mix com o PicPay. E a gente faz aqui, né, vários conteúdos, assim, a Fabi vem, ela arrebenta todos os dias com dicas sobre finanças. Isso vale pra pessoa física e também pra pessoa jurídica. 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
1: Mix 1136, hoje no dia do comerciante. Presta atenção, você aí que é comerciante, que tem um negócio, você tem 30 segundos pra falar do seu negócio aqui na Mix hoje. A gente abriu esse espaço pra presentear você que é empreendedor, microempreendedor. Cara, se o seu produto é bom, se o seu serviço é bom, o Brasil precisa saber. Mas não esquece, se for regional, né? Ou, enfim, só na sua cidade, você vai falar, né? Qual é a empresa e onde você atende também. Porque o Brasil, você sabe, é gigante, né, Caco?
2: É isso, ó. Mano, o que a gente tá recebendo é uma enxurrada. Uma enxurrada, inclusive, se você quiser ter o prazer de ouvir a voz de Giza Souza.
1: Cara, você não sabe.
2: Ah, os caras do Charlie Brown invadiram a cidade.
1: Não, cara, tem uma propaganda. É que assim, quem tá mandando na live, eu tô gravando, porque eu também sou profissional da voz. O que é profissional da voz, galera? Quem escuta no rádio, aqui a gente é radialista. Quando você trabalha com comercial, voz comercial, aí, cara, essas vozes de TV, vozes que saem em outros lugares, sem parecer muito locução. Enfim, é difícil explicar aqui. Mas algumas a gente tá lendo na live. O Caco tá fazendo umas locuções comerciais, eu também, de algumas empresas. Chegou uma aqui, Caco, que só eu posso fazer.
2: Então manda, vai.
1: E essa vai até pro ar aqui na Mix. Vamos lá?
2: Vai.
1: 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Gostou?
2: Adorei. Mano, com certeza você já tá fazendo fila na frente. Não tenho dúvidas.
1: Eu queria um caminhão de presente depois dessa propaganda aqui, de graça.
2: E parece que temos um áudio aí.
1: Temos um áudio? Vamos.
2: É artista?
1: É artista?
2: É artista?
1: Que isso? Como
2: opa,
1: assim?
2: Vamos ver, vamos ver se ele vende bem.
3: Mix tudo, ouvintes dessa rádio maravilhosa. Meu nome é Alex. Tá ouvindo essa música? Eu acabei de lançar. Tá fresquinha, saiu hoje.
1: Uau.
3: E ela tá pronta pra entrar no teu coração. E eu também. A gente não se conhece ainda, mas quando a gente se conhecer, baby, vai ser fatal. O nome dessa música é You Got Me Hot. E eu tô aqui nesse exato momento pra te provar que tem alguém no Brasil fazendo esse tipo de som. Vai. Dá o play, Alex, procura aí, 2As, L-E-X-X, eu vou derreter o seu coração.
1: Meu Deus!
2: Não, peraí.
1: Bate palma pra ele. E olha que doido, o cara foi tão bom que ele mostrou o produto dele, ele convenceu com uma oratória impecável, ele envolveu e falou o nome dele de um jeito que ninguém vai esquecer mais.
2: Nunca mais.
1: Alex com 2As.
2: Alex com 2As.
1: E 2X.
2: Inclusive, eu tô aqui no Instagram dele. Cara, que rapaz original. Rapaz.
1: Bom,
2: já,
1: hein?
2: Já vou começar a seguir.
1: Alex, pelo amor de Deus,
2: já me ganhou.
1: Cachorro.
2: Eu como músico já ganhou aqui.
1: Ó, a gente vai tocar uma música agora. Enquanto isso,
2: não
1: galera.
2: Dá pra tocar dele?
1: Colem na live, manda
2: pena.
1: Que pena. Ó, entra lá agora no youtube.com/@mixtudonamix, porque hoje a gente tá com fila de áudio e áudio bom, a gente vai soltar alguns áudios na live e na live a gente tá fazendo as propagandas, então cola aqui, que hoje é o teu dia.
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0: Brasil, que momento estamos vivendo na Mix, hein? Na faixa. Fala aí, qual rádio faz isso? Nenhuma.
1: Nenhuma.
0: Mix, cara. Você tá
1: isso.
0: Maluco.
1: Empreendedores entenderão. Aliás, a Yas olhou pra mim com uma carinha que parece que tem uma fila de áudio.
0: Tem uma fila. Vamos soltar um antes do intervalo, assim, ó, bem rapidinho?
1: Então bora.
0: Vambora.
2: Fala, Giza. Fala, Caco, beleza?
1: Salve.
2: Aqui é o Bruno de Itaquera. Aproveitar o espaço aqui pra fazer o merchan.
0: Aham.
2: 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Pensou em confraternizar, reunir os amigos, é aqui, ó. 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Casa com piscina. Um abraço.
0: Salve! Aí, ó, já mandou dele. Arroba Biza Espaço?
1: Espaço Biza?
0: Eu acho que é Biza Espaço. Bom, vai lá.
1: É uma casa com piscina.
0: É a casa com piscina pra você festejar. Ficou a dica aí pra você? Tá
1: Vou
0: precisando?
1: Fazer as famosas pool parties.
0: ZL, Zona Leste, Itaquera. Pronto. Isso é em São Paulo. Daqui a pouquinho a gente volta com mais chuva de áudio. Demorou? Demorou?
1: Demorou.
0: Vai mandando, vai mandando.
1: Vai mandando.
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0: Hoje a Mix tá presenteando você com um espaço de 30 segundos pra você vender o teu peixe. E olha, olha aqui, ó. Eu recebi um texto aqui que eu brinquei na live, mas eu achei muito interessante porque ele mandou o seguinte assim, ó. Giz, ajuda a gente, precisamos pagar nossa casa. E aí, basicamente, a empresa deles é uma empresa administrativa. Vou passar o telefone aí, ó. Seguinte, hein? 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
1: Eu vou te falar que essa galera é ligeira, né? Já sabe que vai mandar aqui, já manda cupom de desconto. Manda, falou, mesmo. Viu, na Mix, já vai ganhar desconto na... Vai ter fila, pode ter certeza.
4: Vai ter fila, vambora ajudar nosso povo.
1: Bora.
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4: 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Vamos de áudio.
1: Bora.
15: Boa noite, pessoal. Eu sou a Thalita Teixeira, eu sou arquiteta urbanista. Eu criei uma loja de móveis rústicos em Belo Horizonte e eu atuo como arquiteta e como projetista de móveis rústicos também. Eu trabalho sozinha, gente. Então, assim, eu sou louca e quero fazer o negócio dar certo. Bora. Eu preciso da ajuda de vocês. Aí, ó. Obrigada por tudo e fica o meu arroba aí. Thalita Teixeira, móveis e arquitetura. Cara, beijo!
4: Isso é muito da hora. Ô, Caco, olha, tá explodindo a nossa live. Inclusive, várias pessoas se inscrevendo no youtube.com/mixudamix. Segue lá o nosso canal, dá aquele joinha pra esse conteúdo chegar mais longe e vem fazer parte da família Mix Tudo, porque programa de rádio como esse, desculpa, você não vai encontrar em outro lugar, não. Aqui a gente traz tudo pra você e hoje a gente abriu espaço pra você falar em uma rádio que é uma rede de rádio que tá pro Brasil inteiro e sem pagar nada. Duvido que você já viu alguma rádio fazendo isso.
1: Eu também duvido, porque é o seguinte: você tem aí internet, você tem anúncio pago, você tem televisão, você tem jornal, mas a galera não tem noção, Gi, do impacto e a força que o rádio tem.
4: Exato. Mas vai ter hoje.
1: Com certeza. Porque eu tenho certeza que tem alguns lugares que vão começar a tocar o telefone, vai começar a ter fila. Enfim, é pra isso que a gente tá aqui também, né?
4: É o que a gente mais quer, tá? Seguinte, galera, muita gente aproveitando aqui pra mandar também. Lembrando, talvez a gente não consiga soltar todos os áudios, não, capricha, que a Yas tá fazendo uma curadoria aqui, vai ter que escolher qual áudio vai pro ar, mas você pode entrar no youtube.com/mixtudonamix, porque a gente tá lendo os textos comerciais. Tá demais, gente. Tá demais.
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4: Vamos de Taylor Swift?
1: Bora.

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1: Mixão 653, hoje é dia de você vender o teu peixe aqui no programa e o Vanderlei tá aqui, ele vai vender o peixe dele. Boa noite, Vanderlei, hoje é dia do comerciante, cara.
2: Ah, hoje
1: convença
2: é o dia.
1: O nosso Brasil, cara.
2: Boa noite. Mas eu tenho uma filosofia diferente.
1: Ah.
2: Não é você vender, porque quando fala você vender, é aquela situação, parece aquele vendedor de livro, aquela pessoa que você compra pra ela ir embora, né? É, ou aquele pessoal que vende alfajores. Lá em Curitiba tem um pessoal que você foge. Agora o detalhe, se eu falasse, você conhece o Azulzinho? Sabe o Azulzinho? Você que é homem, você que é mulher, sabe que o homem tem ali uma alternativa que é o Azulzinho. Pra quê? Porque pra compensar algumas faltas. Imagina se você se deparasse com uma fórmula natural que imitasse o resultado do Azulzinho. A diferença é que o Azulzinho tem um efeito Cinderela. Então, 10 minutinhos já tá pronto, já tá dando efeito. Nessa fórmula, você tem que tomar uns 3 dias antes. Mas a vantagem é que não acelera o coração, não dá dor de cabeça no dia seguinte, não afeta a sua saúde. Pessoas que têm comorbidades, diabetes, pressão alta, podem tomar, podem usar tranquilamente. É um resultado, um tratamento cumulativo, ou seja, você começa na quinta, na sexta, no sábado você está tinindo. Não gastou energia no sábado, você está acumulando para o seu dia a dia, para o seu trabalho, para atividade física e para quando você precisar usar. É como se fosse um celular, carregou a bateria, mas você não está usando ele. Outro detalhe, ele tem as saponinas do feno grego. Isso tem uma ação anti-inflamatória e para os homens é excelente como auxiliar na prevenção de problemas na próstata. Agora, o melhor de tudo, mesmo você que é rapidinho, cruza a linha de chegada, mal começou, já está lá, né? É o The Flash. Não tem problema, porque você consegue ter energia para você jogar o primeiro tempo. Foi muito rápido, você se recupera. É o tempo refratário para você jogar o segundo tempo e não deixar a parceira na mão. 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Não posso falar agora. 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
1: E aí, ele mandou bem, gente?
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0: fizemos história no programa de hoje, no
1: Giro Comercial. Fizemos história, cara.
0: Foi incrível esse programa, a gente brinca, a gente fica feliz aqui com o resultado, sabe por quê? Quando a gente soube que era Giro Comerciante, a gente levantou essa possibilidade de abrir espaço para os nossos empreendedores desse Brasil, para falarem, né, dos seus empreendimentos, da sua loja, do seu serviço, e aí a nossa diretoria autorizou e a gente nem acreditou, porque a gente sabe o quanto vale, né, em todos os sentidos, não só financeiro, mas também no resultado de uma propaganda no rádio, ainda mais uma rede de rádio que é a Mix, né, para mais de 47 afiliadas no Brasil todo. Poder falar aqui, vender o teu peixe sem pagar nada, acho que foi uma vitória pra gente aqui como apresentador, a Yas como produtora, porque é bom demais poder presentear os nossos ouvintes que estão com a gente sempre, de segunda a sexta às 18 horas, que acompanham a gente no youtube.com/mixtudonamix, que ajudam também a nossa audiência a crescer cada vez mais. Isso é o mínimo, né, Caco?
1: É o mínimo. E uma coisa que me deixa muito feliz, e a gente até tava falando aqui na live, o quanto a gente admira quem resolve empreender, né? Porque a gente sabe das dificuldades, dos desafios, aquela coisa que às vezes, pô, você não tá conseguindo acertar o teu público, não tá conseguindo fazer o negócio decolar, dá aquela desanimada, mas o importante é não desistir. O importante é sempre você tentar achar a direção e continuar acreditando em você, nos seus sonhos. E fico feliz também da Mix ter aberto esse espaço, né,
0: Kery? Inclusive,
1: é muito legal.
0: Vamos agradecer, né, a nossa
1: direção,
0: a
1: com
0: nossa
1: certeza.
0: Direção que autorizou isso, sabendo da potência que a Mix é, né? Hoje vocês anunciaram numa das maiores redes de rádio do Brasil. E isso é muito importante pra gente. E um detalhe que eu falei aqui agora há pouco e quero muito reforçar pra vocês aqui, a gente não conseguiu colocar todos os áudios, obviamente teve muita coisa. A gente não conseguiu falar tudo também na live, mas eu agradeço imensamente todo mundo que tirou um tempinho e veio falar. E a gente conseguiu mudar a história também, porque geralmente quando você ouve um rádio, um programa de rádio ou a TV e entra o comercial, o que você faz? Você tira. Hoje eu tenho certeza que você ficou. Ficou pra ver, pra ouvir, ver na live, ouvir no rádio, porque é muito bom essa corrente do bem, um puxando o outro, um acreditando no sonho do outro. Ninguém solta a mão de ninguém. Vamos, Brasil! É difícil, a gente sabe, mas conta com a gente aqui no Mix Tudo, não à toa. A gente é um dos maiores programas do rádio brasileiro. E a gente não tá falando isso aqui só pra vender nosso peixe, não, porque é verdade mesmo, né, cara?
1: Que é verdade, né? A gente só trabalha com fatos aqui, mas agora também tem um fato, cara.
0: O quê?
1: Se você quer saber como é que a Giza vende o peixe dela, também tem um lugar especial pra você encontrar com ela.
0: Ô, gente, vai lá, me siga nas redes sociais, giza.on, G-I-S-A.on. Não sei se vocês vão me seguir, né? Mas hoje é um dia pra gente divulgar nosso trabalho. Lá eu coloco tudo que eu faço também. Não só meu trabalho aqui na Mix, mas como também trabalho com voz, trabalho como apresentador. Então, se você é uma grande empresa e é uma empresa que gostaria de uma voz ou de um rosto pra sua marca, estou lá. Giza.on, G-I-S-A.on.
1: É isso, ó. Eu vou vender meu peixe também. Você me segue lá no Instagram e no TikTok. Nunca te pedi nada, cara. Tô aqui todo dia, assim, a gente trocando essa ideia. Cola lá.
0: Cola lá.
1: Arroba Caco Grandino, C-A-C-O Grandino. Eu jogo bola também, tô começando a colocar uns cortes ali de futebol. Aliás, se você joga mal, que nem eu, mas você não perde o espírito esportivo, cola lá pra ver o último corte que eu vou colocar no ar.
0: Exatamente, então cola lá. Antes de passar o nosso arroba do Mix Tudo, vamos pro nosso último áudio. Vamos lá, galera.
1: Bora.
0: Último.
2: Boa noite, galera da Mix, tudo na Mix. Meu nome é Marcos, eu sou professor de beach tennis. Dou aula no Recreio, no Rio de Janeiro, na praia, na Avenida Lúcio Costa. São aulas para todas as idades, aulas para todos os gostos.
0: Legal.
2: Para mulheres, para homens, para idosos, para crianças, para adultos. A minha aula é uma aula muito especial porque ela tem a vista do mar do Rio de Janeiro.
0: Delícia.
2: Um dos lugares mais bonitos do Brasil e do mundo. Então eu queria que vocês divulgassem. O meu arroba é davaibeachtennis e a gente dá aula de beach tennis todas de segunda a sexta, de 6 da manhã até meio-dia. Me divulga aí, Mix. Valeu!
0: Tá divulgado, gente. Muito obrigada. Que programa sensacional. E agora é o seguinte. Agora eu vou vender o peixe do Mix Tudo. Siga a gente nas redes sociais, arroba Mix Tudo na Mix, e venha fazer parte do nosso canal no YouTube. A gente ganhou um canal, a gente também tá crescendo, só tem graminhas lá, e vai ser muito da hora ter você junto com a gente, porque se o programa de hoje foi interessante pra você, imagina os outros. A gente sempre pensa nos nossos ouvintes, e aqui a gente não faz programa de rádio pra você ouvir, a gente faz programa de rádio pra você interagir, pra você participar, enfim, você faz parte da nossa história. E o nosso é arroba Mix Tudo na Mix, já segue lá também, né?
1: É isso, aí vamos vender o peixe também, porque é o seguinte, daqui a pouquinho tem o Pede no Zap com o Roberto Reis, hein?
0: Aqui você pede a sua música, sabe? Muita gente acha que hoje em dia não dá mais pra pedir música no rádio. Não, na Mix. Então você vai mandar um WhatsApp no 983408000, DDD11, pedindo uma música pro Raiz, que às 8 da noite tem. Vambora, que a gente estourou o tempo, mas foi por uma ótima causa. E só a última coisa. Amanhã a gente volta, né, cara?
1: Amanhã a gente volta e amanhã é dia de Fire
0: in the Rubble. Toda sexta-feira a gente fala sobre relacionamento, sexualidade, aquele programa que a gente tem que pisar em ovos, sabe? 18 horas, espero vocês. Quem chegou aqui pela primeira vez, vem com a gente também. Vai ser demais ter vocês aqui na Mix. E quando perguntarem que rádio você ouve, responda Mix.
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3: Radial Leste é caminho complicado na direção do bairro, desde a saída do elevado até a rua Almirante Brasil, onde há obras nesse momento. Depois, dá uma aliviada, mas a partir da passagem pelo metrô Tatuapé, você já reduz velocidade e vai encontrando vários pontos de parada até a Praça Divinolândia. Na direção do centro, há lentidão no acesso ao viaduto Engenheiro Alberto Badra e depois na passagem do viaduto Besser até a rua Almirante Brasil. Vem aí uma virada de temperatura. Nessa mudança, o corpo sente, o nariz reclama e até dor de cabeça pode vir no pacote. 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

0: Mix do Brasil, feito por você. Tudo certo, gente boa? Pode explicar melhor. Porque daqui a pouquinho, às 8 da noite, tem mais uma edição do Pede no Zap. É você que vai fazer a programação entre 8 e 9 da noite. Tá com o celular na mão, né? Você não desgruda dele. Então, abusa desse microfoninho aí do Zap e manda essa mensagem de voz pra gente, dizendo teu nome, de onde você tá ouvindo a Mix e esse som aí, porque quintou, minha gente. 11 983 408 mil. O Zap da Mix já tem aí na sua agenda. Obrigado pela consideração. Se ainda não, o número é facinho demais de decorar. E aproveita que você vai estar no Zap da Mix. 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

0: Fala que você, Moacir Silva. O final do seu celular é o 9046, Moacir. Então você levou o kit da Mix com copo e squeeze presentaços. Parabéns, nossa produção maravilhosa, nota 1 milhão, vai entrar em contato contigo.
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0: Deixa eu te falar, atenção, fãs de Nickelback, como nós aqui da Mix. Os caras acabaram de anunciar um novo álbum, sim, minha gente. O disco vai se chamar Everything Under the Sun e deve ser lançado no dia 30 de outubro. Esse vai ser o 10º disco da carreira do Nickelback. Terão 12 faixas aí nesse trabalho. E a outra novidade é que o primeiro single desse, né, novo trabalho já foi lançado. Essa nova música do Nickelback se chama Rattled Cage, que inclusive tem uma pegada mais pesada. Pra saber dessa volta do Nickelback, é claro, conferir esse som novo, tá tudo na nossa casa na internet. Vai lá no nosso site, radiomixfm.com.br.
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0: Contagem regressiva pra gente tocar o seu som no zap.
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9: Ouvinte que segue agora pela 9 de julho. Encontra um caminho complicado nos dois sentidos, mas especialmente difícil para quem segue na direção do centro. Desde a Rua Bandeira Paulista até a Alameda Franca, você encontra dificuldades. Vale a pena seguir pelo corredor da Avenida Europa, Rua Colômbia e Rua Augusta. Tem trecho de parada, mas funciona melhor. Já na direção oposta, sentido Marginal Pinheiros, tem lentidão da Alameda Lorena até o túnel Max Pfeffer. Vale a pena utilizar a Brigadeiro Luiz Antônio. 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
0: Boa noite, queridos e queridas. Você é o melhor ouvinte do Brasil. Ouvinte da Mix não tem igual, não. Porque o gosto musical é show de bola. Todos os sons que você ouvir a partir desse momento, então, é você que vai mandar pelo zap da Mix, que é o 11 983 408 mil. Nessa mensagem de voz, você vai mandar pro zap, não esqueça de falar o seu nome, a gente precisa te conhecer. E também de onde você tá ouvindo a Mix nesse Brasil muito grande. Esse som, pra deixar todo mundo feliz, faz o check-in aqui, vou falar o zap mais uma vez, aí é contigo. 11 983 408 mil. Manda.
10: Oi, Mix. Boa noite, boa. Meu nome é Stefania, eu falo aqui de Belo Horizonte. Eu queria escutar a música do Justin Bieber, Love Yourself.
0: Boa.
10: Obrigadão, um abraço.
0: Dois abraços.
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0: Sertanópolis fica no Paraná, gente. Ela disse, eu tô me preparando pra traçar uma pizza. Troca um som pra mim. Ah, por favor, hein?
1: Boa noite, Rádio Mix, a melhor rádio do Brasil. Aqui é Michael, de Campo Novo, do Parecis, Mato Grosso. Toca uma pra nós aí do CPM 22. Melhor rádio do Brasil.
0: Obrigado, agora.
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0: São 8h20 aqui no Melhor Mix do Brasil, Bastil com Pompe. Sabe quem pediu? O Sérgio Luiz, ele tá em Manaus nesse momento.
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0: É um programa que une todo esse paizão de 8 milhões e meio de quilômetros quadrados. Meu, fechou os olhos, colocou o ouvido atento, tem uma Mix perto de você. Então, pede o teu som, coloca aqui na programação, manda uma mensagem pro 11 983 408 mil. Um abração pro Tony, ele tá em Cuiabá, no Mato Grosso. Carlos Silva tá em Carpina, Pernambuco. Emerson é motorista por aplicativo na cidade de Curitiba, tá na rodagem.

0: motoristas do Brasil, os motoristas por aplicativo que estão na rodagem também. Obrigado pela carona aí no som da Mix, tá bom? E você, tá por onde?
1: Olá, Rádio Mix, boa noite aí.
0: Boa.
1: Aqui é Jonathan, motorista de aplicativo, oh. Cidade de Atibaia. Gostaria de ouvir Marshmello, pô aí.
0: Agora!
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0: Mix, são 8h28.
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0: Ai, Suzana, você adorou. Suzana mora no Rio de Janeiro, pediu som do Backstreet Boys, a gente tocou. Então, agora é a vez de você que ainda não mandou uma mensagem pra mandar aquele áudio pro 11 98340 8000. Não esqueça de falar o seu nome.

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8: Até as 9, programa feito por você, melhor ouvinte do Brasil. Manda ver naquela mensagem de voz bonitinha. Você manda todo dia uma caprichada, não manda? Manda uma pra gente pedindo som. 11 983 408 mil. Brilha.
10: Oi, Mix.
8: Oi.
10: Aqui é a Manu, sou de Paraná. Eu queria ouvir a música Swan do BTS.
8: Vamos tocar.
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0: Brasil pediram no Mix. Pede no Zap. É assim que funciona a diversão aqui no Melhor Mix do Brasil, de segunda a sexta às 8 da noite. Bateu 8 da noite, chega aqui, pede o teu som pelo 11 983 408 mil. Já tem aí na agenda do seu celular? Valeu mesmo. Miqueias, você tá em Imperatriz do Maranhão, obrigado aí pela sua sintonia, tá bom? E pela carona também. O Sérgio tá em Indaiatuba, é motorista por aplicativo nas ruas de Indaiatuba. Motoristas do Brasil, estão ouvindo a Mix? 5 estrelas pra vocês, obrigado. Gislaine, tá na cidade de Sombrio, fica no sul de Santa Catarina. E você, tá por onde? Vamos ver o quê?
1: Rádio Mix, aqui é o Felipe Prates, motorista de aplicativo aqui na cidade de São Paulo e região. Eu gostaria de ouvir qualquer música do Travis Scott. É nóis, tamo junto.
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1: Mix, faltam 7 minutos para as 9 da noite. A mãe da Nala. A gente curtiu a Isa com Caos e Sal. Quem manda bem aqui é você. Faz o show.
2: Rádio Mix, boa noite.
1: Boa.
2: Chama o Carlos aqui do Sapé.
1: Toca
2: com a gente aí, Maroon 5.
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